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1: São 5 horas.
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1: É meio-dia.
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3: As contas do Estado não resistiram às tempestades e à guerra no Médio Oriente. Portugal fechou o primeiro trimestre do ano com um déficit de 0,7% do PIB. A diretora da base de dados Pordata avisa, o número de pessoas em situação de pobreza em Portugal vai aumentar com a revisão dos dados do Instituto Nacional de Estatística. Luísa Loura diz que o país terá cerca de 2 milhões de pessoas nesta situação, em vez das 1,7 milhões consideradas até aqui. França registrou o primeiro caso de ébola, associado ao surto na República Democrática do Congo. A pessoa infectada é um médico que regressou de uma missão humanitária no país africano.
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3: Portugal arrancou o ano com um déficit orçamental de 0,7% do PIB. É o que mostram os dados divulgados esta manhã pelo Instituto Nacional de Estatística. O saldo das administrações públicas no primeiro trimestre de 2026 fixou-se em menos 510 milhões de euros, correspondendo a menos 0,7% do produto interno bruto. Os cofres do Estado ressentem-se num início de ano marcado por tempestades e pela guerra no Médio Oriente. Em direto nesta edição está o comentador de Economia da Antena 1, Pedro Sousa Carvalho. Viva Pedro, bom dia. Há razões para estarmos preocupados com este valor de déficit? É um sinal de que o país poderá mesmo fechar o ano com as contas no vermelho, como já tem sido antecipado por algumas instituições?
4: Não necessariamente. Eu recordo, João, que a última vez que o Governo atualizou as previsões foram já depois do primeiro trimestre, foi em abril, quando o Governo enviou um relatório em Bruxelas com a atualização dos números da economia portuguesa, e foi nessa altura que Joaquim Miranda Sarmento, o Ministro das Finanças, passou a prever um saldo nulo para este ano nas contas públicas. Ou seja, ele quando fez essas contas já tinha na sua posse, porque o trimestre já tinha fechado, portanto, a situação orçamental do país no primeiro trimestre do ano, e ele, portanto, sabendo desse número, mantendo as previsões para um saldo orçamental nulo, eu diria que, ou seja, sendo um valor negativo, já está, digamos assim, incorporado nas contas do Ministério das Finanças.
3: Mas não há razão para alarme o facto de o primeiro trimestre do ano ter fechado com um déficit de menos 0,7%, um déficit de 0,7% do PIB.
4: Eu creio que não, sobretudo porque estamos a falar, como dizias muito bem há pouco, estamos a falar de um efeito extraordinário. Uma grande parte disto naturalmente tem a ver com o comboio das tempestades, e é preciso ver que o comboio das tempestades tem um duplo efeito a nível do saldo das contas públicas. Tem um impacto negativo a nível da despesa. Não nos podemos esquecer que o Governo, logo a seguir às tempestades, lançou um pacote de 3,5 mil milhões de euros para ajudar a economia. É verdade que há uma grande parte desse pacote, que são linhas de crédito, que não têm um efeito direto a nível do déficit orçamental, poderá eventualmente ter no futuro se as empresas não devolverem esse dinheiro, mas há uma parte que é dinheiro a fundo perdido, que é dinheiro que foi dado a agricultores, que é o tal apoio dos 10 mil euros para a reconstrução das casas, a isenção de pagamento da segurança social. Esse tipo de apoio a fundo perdido naturalmente tem um impacto no déficit e obviamente terá contribuído para que a despesa aumentasse mais do que previsto. E já agora também é preciso dizer que este comboio das tempestades também acaba por ter um efeito negativo a nível da receita, porque naturalmente estamos a falar de uma produção menor de riqueza naquela região centro, e não nos podemos esquecer que aqueles cerca de 70 municípios que estiveram em situação de calamidade representam quase 15% da riqueza produzida em Portugal. E se eles obviamente estiveram a trabalhar a meio gás, naturalmente produziram menos e naturalmente pagaram menos impostos.
3: Obrigado, Pedro. Pedro Sousa Carvalho, comentador de assuntos económicos da Antena 1, aqui numa análise aos dados divulgados esta manhã pelo Instituto Nacional de Estatística. Os cofres do Estado ficaram no vermelho no primeiro trimestre de 2026. Portugal registou um déficit de 0,7% do PIB. Portugal terá cerca de 2 milhões de cidadãos em situação de pobreza em vez dos 1,7 milhões considerados até aqui. Luísa Loura, diretora da base de dados Pordata, diz que a revisão dos indicadores que o Instituto Nacional de Estatística vai fazer, depois de ter apresentado esta semana um retrato atualizado do número de pessoas no país, vai alterar os dados que existem sobre quem vive em situação de pobreza.
5: Este aumento populacional foi principalmente na população estrangeira. A minha estimativa

0: é de que tenhamos mais 250 mil pobres do que aqueles que estavam contabilizados com os números anteriores, não é?
1: Ou seja, quase 2 milhões.
0: Ah, muito perto dos 2 milhões neste momento, de certeza. E, principalmente, só entre os estrangeiros...
1: E isso é um número que deve entrar rapidamente no discurso político?
0: Há que olhar agora, que refazer muitas contas e muitos cálculos, não é? E tentar perceber como é que as medidas de política podem agora olhar com um pouco mais de cuidado para este grupo.
2: Luísa Loura, diretora da Pordata, aqui à conversa com o jornalista António Jorge no programa Consulta Pública de hoje, que esteve a debater a pobreza no país, depois do Instituto Nacional de Estatística ter divulgado que no final de 2025 residiam no país 11,4 milhões de pessoas e que 14% dos residentes em Portugal são estrangeiros. A diretora da Pordata afirma que serão cerca de 2 milhões os cidadãos em situação de pobreza. Susana Peralta, especialista em economia política e economia pública, que também participou no programa, afirma que não é lícito dizer que com estes novos dados do INE o PIB em Portugal vai descer.
3: Quando entram imigrantes numa economia, é verdade que eles vão ocupar os salários, enfim, os postos de trabalho com salários mais baixos, e isso é verdade, e certamente é verdade na economia portuguesa em larga medida, mas eles também permitem ter aquilo que nós chamamos em economia uma complementaridade com os salários, com as pessoas mais com níveis de educação mais elevados e, portanto, com os salários mais elevados. E, portanto, isso também pode, muitas vezes, essa população imigrante leva a um aumento dos salários mais elevados. E, portanto, nós não podemos, de facto, é fazer estas contas que foram feitas ontem. Que eu repito, eu vou dizer a expressão de merceeiro e ter imediatamente uma conclusão de que o PIB per capita vai baixar na proporção exata não. Do aumento da população, até porque esse aumento da população, entre outras coisas, também faz com que o nosso PIB seja mais elevado.
2: Susana Peralta. Elizabeth Santos, socióloga da Rede Europeia Antipobreza, afirma que a pobreza já é hoje mais elevada do que mostram os números, devido sobretudo às despesas com a habitação.
4: Tirando o custo, aquele que pagamos com a habitação, quanto é que nos sobra? E até que ponto estamos ou não em situação de pobreza? E para ter uma ideia, a taxa de pobreza, que é de 15,4%, passa para 26,8% quando descontamos o custo com a habitação. Por isso, de fato, a pobreza é muito superior àquela, mesmo a pobreza monetária, àquela que estamos a falar atualmente, quando falamos de 15,4%, quando falamos de 1 milhão e 600 mil pessoas.
2: Elizabeth Santos, socióloga da Rede Europeia Antipobreza, ecos do programa Consulta Pública da Antena 1, que hoje esteve a debater a pobreza no país. Os colégios de educação especial estão concentrados junto ao Ministério da Educação em Lisboa desde as 10 da manhã de hoje. Decidiram sair à rua para contestarem os apoios que recebem do Estado. Consideram que, se esses apoios não forem reforçados, o futuro destas instituições pode estar em risco. Apesar desta concentração estar a acontecer há cerca de 2 horas, o protesto ainda está vivo. Teresa Correia.
5: O protesto ainda está vivo e já teve como efeito ser chamado o presidente da associação que representa estes colégios privados de ensino especial, foi chamado pelo secretário de Estado adjunto e da Educação. Os colégios dizem que estão com a corda na garganta, precisam, o Ministério comparticipa com 700 euros por aluno, por mês, mas cada aluno custará a cada colégio cerca de 1.200 euros. Os colégios dizem que têm colmatado esta diferença com baixos salários e também com endividamento e que não é possível manter esta situação, estando o próximo ano letivo ameaçado. Tenho aqui comigo Isabel Beirão, ela é diretora de um destes colégios de ensino especial, e pergunto-lhe se o colégio que dirige é um dos que pode fechar portas. Qual é a situação do seu colégio?
6: Sim, eu acho que estamos todos na mesma situação. Estamos todos em risco de não poder assumir mais um ano letivo sem haver aumentos. Isto é uma luta de anos, nós temos tido um subfinanciamento crónico, portanto é uma situação que se repete, com pequenos ajustes. Foi feito um em 2022 e agora o outro de 10% em janeiro de 2026, totalmente insuficiente face aos custos que temos. Estes alunos são alunos que nos vêm e que nos chegam através do Ministério da Educação, portanto são alunos que frequentam as nossas escolas numa resposta pública. Apesar de sermos escolas privadas, os alunos frequentam através do contrato de cooperação, portanto é o Estado que nos encaminha aos alunos e tem que nos dar condições adequadas e ajustadas às necessidades destas crianças. Os casos que atendemos são casos muito complexos, precisam de respostas muito individualizadas, e que não se compadecem com esta falta de financiamento. Não é possível manter equipas sem um vencimento justo. E, portanto, é esse grito de alerta que hoje estamos aqui a dar. Não é possível esperar mais. Nós temos de saber com o que contamos. Senão, não sabemos como é que nos vamos organizar para o próximo ano letivo. E o risco de encerrar é, de facto, real.
5: Agradeço a Isabel Beirão. O protesto continua, estamos também a aguardar que saia então o diretor executivo da Associação dos Estabelecimentos de Ensino Privado para sabermos se tem resposta por parte do Ministério da Educação, sendo que os pedidos de audiência feitos por estes colégios privados têm-se repetido de 15 em 15 dias e só hoje foram chamados.
2: A reportagem de Teresa Correia neste protesto dos colégios de educação especial. O PSD pediu o adiamento com o caráter obrigatório da apreciação na especialidade da proposta de lei do Governo que cria a prestação social única. O debate irá agora decorrer após o plenário desta tarde sobre regionalização agendado pelo PCP. Ao que a Antena 1 apurou, PSD e PS estiveram reunidos esta manhã para tentar um entendimento, mas não há notícia para já de que os dois partidos tenham chegado a acordo. Recordo que este diploma para a criação da prestação social única é votado amanhã em plenário. França registrou o primeiro caso de ébola associado ao surto na República Democrática do Congo. A pessoa infectada é um médico que regressou de uma missão humanitária no país africano. O Ministério da Saúde francês esclarece que este médico está em isolamento e que as autoridades estão a acompanhar os seus contactos, acrescentando que o risco para a população europeia em geral é baixo. De acordo com a Organização Mundial de Saúde, o surto de ébola no Congo, na República Democrática do Congo, provocado pela variante do vírus Bundibugyo, infectou mais de 1000 pessoas, provocando a morte a 267. Pedro Sánchez recusa a ideia de que haja corrupção generalizada no governo e no Partido Socialista Espanhol e rejeita admitir-se. O chefe de governo de Espanha esteve a responder esta manhã no Parlamento de Madrid às críticas e pressões de que tem sido alvo, quer por parte da oposição, quer por parte de alguns históricos do partido no poder, o PSOE, como Felipe González. Foi lá que voltou a recusar abandonar o cargo de primeiro-ministro, acusando a oposição de tentar criar uma sensação de que há corrupção generalizada no PSOE e no governo.
7: É importante compreender que, por detrás desta enxurrada de manchetes, fugas de informação e especulações, existem três questões distintas, três assuntos de natureza e escalas diferentes que certos atores políticos e mediáticos estão a tentar misturar para confundir as pessoas, para criar uma sensação de corrupção generalizada que, digo-vos, senhoras e senhores, simplesmente não existe.
2: O líder do PP, Alberto Núñez Feijó, não ficou satisfeito com estas explicações de Pedro Sánchez e pediu eleições antecipadas.
8: O seu governo não melhorou a vida das pessoas, melhorou a vida de quem está próxima do governo que lidera. A única coisa que se espera é que dissolvam o Parlamento e vamos votar. Senhoras e senhores, nada do que ouvimos mudou a realidade.
9: Nada do que hemos escuchado ha cambiado la realidad.
2: Alberto Núñez Feijó, líder do PP, a pedir a Pedro Sánchez que renuncie. O primeiro-ministro espanhol e líder do PSOE está debaixo de fogo devido aos diversos casos judiciais que têm surgido envolvendo pessoas que lhe são ou eram próximas. Esta semana, o antigo ministro dos Transportes de Espanha, José Luis Ábalos, foi condenado a 24 anos de prisão por corrupção num processo relacionado com a compra de máscaras durante a pandemia.
10: Foi a edição do Meio-Dia com João Vasco. 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
1: Caro Emílio, todos nós, o Estado, com a maior recomendação da sua entidade patronal e parecer favorável da sua família, decidimos que a sua aptidão para a inutilidade é tão elevada que não pode ser desperdiçada num trabalho tão exaustivo e pouco remunerado. Percebemos claramente que detesta acordar de manhã e andar no meio da confusão. Percebemos o quanto aprecia passar o seu tempo a fazer o que gosta, sozinho ou acompanhado, e que acha estúpido termos todos os mesmos horários e rotinas quando somos todos pessoas diferentes. Por isso e por outras razões de foro económico-social demasiado complexas para serem expostas nesta carta, ser-lhe-á atribuído a si e ao resto da população um vencimento mensal vitalício, justo e sem contrapartidas, para viver o resto da sua vida da forma que bem lhe apetecer. E por fim, de maneira a festejarmos esta nova forma de viver, livre da escravatura laboral, convidamos toda a gente a participar numa enorme festa que começa agora e ninguém sabe quando termina. 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

0: A ideia prevê que o circuito hidráulico de Reguengos de Monsaraz entre em funcionamento em 2027. A infraestrutura irá permitir o fornecimento de água para regadio, beneficiando agricultores e impulsionando o desenvolvimento económico da região. A Universidade de Évora integra um novo projeto europeu que visa criar uma plataforma digital para o ensino da suinicultura. Os responsáveis sublinham, no entanto, que a formação tecnológica não substitui a experiência prática no terreno. Dois produtores do Alentejo foram distinguidos pela WWF pelas suas boas práticas de gestão florestal. O reconhecimento destaca o compromisso com a sustentabilidade e a preservação dos ecossistemas da região. A Tapada de Coalheiros em Arraiolos recebe no próximo dia 27 de junho o evento Vinheiro 2026, As Nossas Uvas, Os Nossos Vinhos. A iniciativa reúne 10 produtores nacionais e cerca de 50 vinhos para a prova. O programa inclui também um almoço com sabores tradicionais alentejanos, preparado pelo chefe José Júlio Vintém, além de provas comentadas por especialistas. Os bilhetes custam 45€ e prometem uma viagem pelos melhores sabores e vinhos de Portugal. Foram estas as notícias de hoje. Tenha uma boa tarde.
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1: São 14 horas.
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2: Boa tarde, eu sou a Ana Pinto e estas são as notícias de hoje. Os projetos para a construção de novas barragens nos concelhos de Beja e Mértelo deram os primeiros passos numa iniciativa que pretende reforçar a disponibilidade de água para a agricultura e aumentar a resiliência do território face às alterações climáticas.

públicas. A ideia prevê que o circuito hidráulico de Reguengos de Monsaraz entre em funcionamento em 2027. A infraestrutura irá permitir o fornecimento de água para regadio, beneficiando agricultores e impulsionando o desenvolvimento económico da região. A Universidade de Évora

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Olá, olá, então, viva, aqui estou eu, Rui Cardoso, com mais uma emissão do teu Legendado em Português. É isso tudo, mais duas horas de música da expressão portuguesa, aqui a fazer-nos companhia na vossa rádio, sempre com muita música, boa disposição, alegria e diversão, mas muita música da expressão portuguesa e as nossas rúbricas habituais. Vamos então à música, vamos a mais duas horas de Legendado em Português e obrigado pela vossa companhia.

Já damos então assim o arranque a mais uma emissão do Legendado em Português. É o Encontro Mercado todas as semanas aqui na vossa rádio, seja através do FM ou através da internet. O importante é estarmos juntinhos. E estamos juntinhos também pelo WhatsApp 967-505-645. Temos, por exemplo, aqui o Vítor de Peniche, que diz que, Rui, mais uma emissão a passar no instante. A playlist de hoje está mesmo muito bem alinhada. Ainda agora começaram as primeiras musiquinhas a rodar por aqui, mas o Vítor fez questão de nos dar já um alô através do 967-505-645 e também podes fazer o mesmo através do nosso WhatsApp. Vamos em frente, porque atrás vem sempre gente.

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1: Agora é o momento de ficarmos com um minuto de saúde, assim muito rapidamente, a passar por aqui na primeira hora do Legendado em Português.
2: Está no ar o Minuto de Saúde aqui na tua rádio. As quedas em casa são mais comuns do que parece e podem ter consequências sérias, sobretudo em pessoas mais velhas. Tapetes soltos, escadas sem corrimão, pouca luz ou objetos espalhados são alguns dos perigos a evitar. Usar calçado adequado, arrumar os fios e manter o chão seco são pequenos gestos que fazem a diferença. E se viveres com alguém mais vulnerável, vale a pena rever o espaço e adaptá-lo.
1: Passou assim num ápice este minutinho de saúde aqui, sempre também a pensar na saúde dos nossos ouvintes. Vamos continuando com boa saúde e com boa música durante esta emissão do Legendado em Português. Espero que estejam a gostar da playlist que para hoje escolhi para estarmos aqui juntinhos nestas duas horas de emissão.
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0: Já estamos na segunda parte desta nossa primeira hora e é a altura de ficarmos com a MPB vista por Cláudio Canadá, que nos faz companhia todas as semanas aqui nas nossas emissões regulares do Legendado em Português. A MPB vista por Cláudio Canadá, para ouvir já a seguir.
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2: Olá, Rui Cardoso. Olá, amigos do Legendado em Português. Eu sou o Cláudio Canadá, de volta com a nossa rúbrica, trazendo mais um grande nome da música brasileira como você nunca viu. E hoje, no Legendado em Português, nós vamos trazer um artista que já mora há muito tempo em Portugal. É o Jean Cremona, que nasceu em São Paulo e que durante a sua juventude estudou música na Faculdade Tom Jobim. O Jean iniciou a sua carreira artística aos 15 anos de idade, atuando em programas infantis das mais diversas emissoras brasileiras, como o Raul Gil na TV Record, o Bolinha na TV Bandeirantes e Show de Calouros do SBT, e onde saiu vencedor. Jean Cremona também atuou como intérprete na Escola de Samba X9 e, ao mesmo tempo, gravou com vários artistas de renome, como Eliana de Lima, Elimar Santos, Bruno Marrone, Zezé de Camargo e Luciano, Royce do Cavaco e muitos outros. Em 2003, o Jean saiu do Brasil em busca de concretizar o seu sonho no mundo da música e o destino escolhido foi Portugal. Já em Portugal, em 2004, ele participou do programa Ídolos, no qual saiu em oitavo lugar. Daí em diante, gravou vários álbuns e em 2012, Jean Cremona trabalhou no programa da tarde da TV Record Europa como apresentador ao lado de João Kleber, fazendo os apanhados em Portugal. Em 2017, ele contracenou com um dos maiores nomes da televisão portuguesa, o Diogo Morgado, na telenovela Ouro Verde, transmitida na TVI e na TV Bandeirantes no Brasil. Ele interpretou durante um período de 3 meses o personagem Roberto, que era o chefe da cadeia onde o personagem de Diogo Morgado estava e onde salvou a sua vida. Durante o verão de 2019, Jean Cremona apresentou o programa Verão Tropical ao lado de Fatinha, personagem interpretada pela atriz e cantora Luciana Abreu na Rádio Tropical. Personagem esta que também faz parte do teledisco do single Uma Noite e Meia, lançado em 2021 e que nós vamos ouvir agora no Legendado em Português. Na próxima semana eu vou estar de volta com mais um grande nome da música brasileira como você nunca viu. Um grande abraço e olha o verão chegando!

0: MPB, vista por Cláudio Canadá.
1: Estivemos com mais uma edição da MPB vista por Cláudio Canadá, presença habitual aqui na primeira hora do Legendado em Português. Quem também nos quis vir fazer uma visita através do 967-505-645 foi a Carolina, a partir de Lamego. Adoro quando misturas clássicos com os sons mais recentes. O programa está a fluir muito bem. Obrigado, Carolina. É sempre bom receber estas vossas mensagens através do nosso WhatsApp de serviço.

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primeira hora está mesmo aí nos finalmente. Eu volto depois do sinal horário para a segunda hora do Legendado em Português. Espero que vocês voltem também para fazer companhia até ao final.

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1: São 21 horas.
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1: 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Olá, boa noite. Aqui o meu sósia, pois é excelente e já me abriu o caminho para este belo programa, para este belo início do quê? Do 78º programa do Rotary Clube de Évora, aqui do A Conversa com eu. Comigo, Francisco Luz, que projeta e realiza e apresenta, como foi dito ainda há pouco na gravação, porque a gravação estava precisamente para que pudéssemos escutar noutros dias e nas repetições. Portanto, agora ao vivo, e sim, aqui estamos nós, 17/6, com o Rotary, lembrando, uma organização com companhias em todo o mundo, onde unidos para fazer o bem é o nosso lema. Aqui no espaço do Rotary Clube de Évora, à Conversa com, continuamos com o objetivo de vos fazer companhia, trazendo até nós, para vós, em direto, o que há de melhor entre os melhores, para nos formar e informar sobre o tema escolhido. Mas é nosso objetivo irmos com rigor a par da atualidade nos assuntos que a sociedade elege para debate. Hoje tenho o grande gosto e a honra de poder ter ao vivo, aqui nos estúdios da Telefonia do Alentejo, no A Conversa Com, uns convidados que têm desenvolvido um trabalho meritório na pesquisa e desenvolvimento de uma das áreas de aprendizagem

Ora bem, criado que foi uma distinção de reconhecimento mundial para distinguir os melhores entre os bons, a designada Estrela Michelin consagra quem por mérito desenvolve no seu trabalho, com esforço e dedicação, esta diferença. Eu vou apresentar um dos convidados que, infelizmente, e por motivos de última hora, não pode estar presente, porque a vida é assim mesmo, as solicitações são muitas e, por vezes,